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1: Educação.
2: Inácio Arruda, do PCdoB do Ceará, apresentou o projeto que autoriza o uso de veículos do transporte escolar por estudantes da educação profissional, tecnológica e superior. Ele afirma que a proposta busca reduzir a evasão de alunos que têm que percorrer longas distâncias diariamente.
1: Inácio Arruda sustenta que o custo diário do transporte prejudica a permanência de estudantes em cursos superiores nos estados do Nordeste. Ele pede apoio dos parlamentares para acelerar a tramitação e informa que a matéria já foi discutida com entidades estudantis.
0: Trabalho.
2: Luiz Carlos Raul, do Podemos do Paraná, defende que a redução da jornada semanal de trabalho seja acompanhada de regras específicas para micro e pequenas empresas. Ele acredita que o segmento precisa de apoio para se adaptar às mudanças.
1: Luiz Carlos Raul propõe, então, mecanismos de compensação como redução de encargos e acesso facilitado ao crédito para minimizar os impactos financeiros da medida. Para ele, a adoção dessas iniciativas é fundamental para preservar empresas e manter postos de trabalho.
2: Luiz Couto, do PT da Paraíba, defende gratificação de atividades de combate e controle de endemias para servidores da FUNASA admitidos antes da descentralização das ações do órgão. O parlamentar afirma que a medida reconhece profissionais que atuam em áreas de difícil acesso.
1: Luiz Couto argumenta que o combate a endemias depende também de equipes técnicas, administrativas, laboratoriais, de transporte e de logística. Ele considera que a ampliação da gratificação corrige uma distorção histórica em favor desses servidores.
0: Saúde.
2: Júlio César Ribeiro, do Republicanos do Distrito Federal, destaca a importância de lei que garante às mulheres o direito de ter acompanhante em consultas, exames e procedimentos de saúde. Ele assinala que a norma surgiu de proposta de sua autoria, com o objetivo de ampliar a proteção nos atendimentos.
1: Júlio César Ribeiro avalia que a presença de uma pessoa de confiança torna o acolhimento mais transparente em situações de vulnerabilidade física ou emocional. Ele sustenta que a defesa das mulheres deve resultar em medidas concretas de segurança, respeito e dignidade.
2: Welter, do PT do Paraná, quer que o SUS use mais plantas medicinais produzidas no país para tratar da saúde da população. A ideia é criar cadeias produtivas locais para fortalecer pequenos produtores e diminuir a importação de insumos, que hoje ultrapassa os 98%.
1: Welter reforça que o uso de plantas medicinais faz parte da cultura popular e conta com a validação científica da Anvisa, a exemplo do que ocorre no Paraná, onde em mais de 30 municípios são prescritos fitoterápicos a pacientes do SUS.
2: Termina agora o Jornal Câmara dos Deputados, produzido pela Rádio Câmara, com trabalhos técnicos de Everson Urani e apresentação de José Carlos Andrade e Márcio Aquiles Sardi. Uma boa noite para você.
1: Ótima noite. A Voz do Brasil está de volta amanhã.
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0: Alegria no Baú da Mix com a Cristina Aguilera, What a Girl Wants. 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

0: Mix, faltando 18 minutos para as 11 da noite. Você ouviu Nelly Furtado, Promiscuous. 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

0: da Mix. Mix 11 em ponto, fechando o baú de hoje com ele, Bon Jovi, Misunderstood. Valeu todo mundo que participou, agora tá na hora da gente liberar pra você aquele kit mix com copo e eco bag. E quem tá levando é o Anderson Moraes, final do fone 1025. Aí Anderson, parabéns! Aguarde que a equipe da Mix vai entrar em contato contigo, tá? Acabou aqui, ó.
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0: Tem novidade de música e essa é demais. O cantor Lionel Richie anunciou que vem ao Brasil. O músico que se apresentou no festival do The Town em São Paulo no ano passado retorna com um show em dezembro. A apresentação vai acontecer no dia 19 de novembro no Nubank.

0: quarta vez de Lionel Richie no Brasil. O cantor promete uma apresentação cheia de hits que marcaram toda a carreira dele. Músicas como Endless Love, Say You, Say Me, também All Night Long. Enfim, a venda de ingressos para o show único do Lionel Richie no Brasil começa a partir do meio-dia desta quinta-feira, dia 18, através do site Eventim. Para saber mais sobre a vinda do cantor ao Brasil, vai lá, radiomixfm.com.br.
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0: Mix 116, excelente fim de noite pra você de terça-feira. Tamo de volta aqui na Mix e a partir de agora tem um Mix Acústico. A gente vai curtir essas músicas da programação da Mix, que tem um jeito diferente, que tem um toque diferente. Só banquinho e violão a partir de agora pra gente relaxar. Vamos nessa que começou.
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1: Mix 1122, No Doubt, Don't Speak, fechando aqui mais uma edição do Mix Acústico.
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0: Mix meia-noite 2. Começa agora o No Break. São 2 horas de música direto. Alex Warren pra começar. 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

0: última hora, vamos tocar pra você ainda, se prepara aí. Harry Styles, Mr. Brobs, também Robin Schulz, Isa, Cherish, e agora tem B.O.B. e Paramore.
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0: Mix, faltando 14 minutos para as duas. O No Break tá quase acabando, mas ainda não acabou, não. Você ouviu Audioslave Like a Stone? Dá tempo de você ouvir a sua música. Hashtag MixFM Brasil, nome da música do artista que a gente toca para você.
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0: Fechando aqui o No Break, Ivo Mozart, Anjos de Plantão.
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1: Tá chegando mais um Super Mix e agora a gente vai conferir só música legal. Vamos dar aquela turbinada na programação, então aumenta o som pra curtir.
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1: Mix, você tá rolando por aqui só música legal, então continua por aí curtindo. Este é o Super Mix.
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4: 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Tá ligado na Mix? Para as próximas horas, nessa quarta-feira, previsão de céu nublado. Tem possibilidade de chuva fraca isolada. Máxima chegando a 25 e a mínima em 16 graus. 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
3: 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Para as próximas horas, a previsão é de céu nublado, tem possibilidade de chuva fraca isolada, máxima chegando a 25 e a mínima em 16 graus. 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
3: 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Mais cedo rolou um acidente grave na Avenida Brasil, interditando parte da pista central em direção ao Caju, na altura de Guadalupe. A pista foi parcialmente liberada, mas o trânsito ainda segue bem impactado na altura de Deodoro. A estrada da Água Branca é uma boa opção para quem segue de Realengo em direção a Guadalupe. 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

0: de junho de 2026. E você sintonizando a gente, tá em 102.1, tá no site mixriofm.com.br, no aplicativo da rede, escolheu a Mix Rio, tamo juntos. E ó, temos Paralamas no programa de hoje. Que mais? Silverchair, Capital Inicial, e a gente abre com Aerosmith. Curtiu? Então vamos lá.
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0: acústica gravada em 2000 no álbum acústico MTV. E ó, daqui a pouquinho tem muito mais, hein? São 7h25. Bom dia!
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20: 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Continua uma chuva bem fraquinha em pontos isolados, comprometendo diretamente as Serra de Petrópolis, Teresópolis, Serra das Araras. Trânsito bem complicado pelos lados da Avenida Brasil, ainda por conta de um acidente que rolou mais cedo na altura de Guadalupe, na pista sentido centro. 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

0: temas do sucesso com o Djavan. E amanhã tem muito mais a partir das 7, hein?
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0: Mix 7:59.
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0: Essa é a música da Mix para a Copa do Mundo da FIFA 2026. Então fique aqui para ouvir inteira a qualquer momento. 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
2: 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Acidente desfeito na General Justo. De um carro perdeu a direção, subiu na mureta e pegou fogo. Mais cedo ali na altura do Trevo dos Estudantes em direção ao Aterro do Flamengo. Trânsito já liberado. Lenta movimentação pela elevada Paulo de Fronten em direção à Zona Sul. Utilize o túnel Santa Bárbara. 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

0: sexo em qualquer lugar. Tá de boa, né? Então vamos lá. Primeiro pedido.
1: Bom dia, Mix. Aqui é Benilson de Bangu. Gostaria de pedir Stay de YouTube.
0: Beleza, vamos lá. Stay, parceiro.
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1: Mix Vitor Clay, Joyce Alane, Abalo Psicológico. São 8h15. Manda seu zap aí, pede no Zap com a Tim, 996885754.
2: Olá, Rádio Mix, bom dia.
1: Bom dia.
2: Meu nome é William Drummond.
1: William.
2: Moro em Duque de Caxias. E hoje eu gostaria de ouvir qualquer uma do Evanescence. Valeu, obrigadão.
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0: correndo.
1: Bom dia, tô Monique.
2: Oi, Oliveira, Monique.
1: Do Rio de Janeiro, Niterói. Gostaria de escutar BTS Swing.
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0: Mix, pede no zap com a Tim. De volta daqui a pouco, aqui na Mix. 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
14: 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Foi retirado um ônibus que estava quebrado em Bom Sucesso, passarela 10 da pista sentido centro da cidade. Tá saindo da Penha, Ramos, vai margeando a linha do trem em direção a Leopoldo Bulhões. Tem melhores condições na pista sentido centro. Acidente desfeito em Guadalupe em direção ao Caju. 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
17: Fala galera da Mix, bom dia.
15: Bom
17: meu
15: dia.
17: Nome é William, sou de Nova Iguaçu. Gostaria de pedir uma música aí do Fresno.
15: Ah.
17: Pode ser qualquer uma.
15: Qualquer
17: que vocês escolherem aí, tá bem tocada. Valeu, Rádio Mix.
15: Valeu.
17: Vamos junto.
15: Vamos, desde

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1: Mix britânico Ed Sheeran, Eyes Closed, olhos fechados. E aí, você já pediu sua música? São 8h42. 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

0: Bom dia, galera da Mix. Aqui bom é Renato de Niterói, diretamente do CAPS Herbert de Souza no Fonseca. Queria pedir a música Monster do Eminem com a Rihanna. Valeu, bom dia aí pra geral.
1: Valeu, parceiro. Vamos lá então. Monster.
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0: rapaziada da Mix, a melhor rádio do Brasil.
1: Opa!
0: Toca Three Doors Down aí pra gente relembrar Harry With You. Um abraço.
1: Valeu, parceiro anônimo. Vamos lá. 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

0: pode ser o seu, hein?
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22: 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Divulgado o primeiro trailer de Shrek 5, com Burro, Shrek, Fiona e os filhos embarcando para uma nova aventura no reino tão, tão mais distante. No elenco, Mike Myers como Shrek, Cameron Diaz como Fiona e Ed Murphy como Burro. Zendaya, Skyler Gisondo e Marcelo Hernandez entram pro time como os três filhos adolescentes dos ogros. Olha, Shrek 5 tem previsão de lançamento para 30 de junho de 2027.
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0: Você envia pra 996885754. No fim da hora, alguém vai se dar bem nessa e pode ser você, hein? São 9h25. Bom dia.
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3: Salve Mix Rio, Vitão aqui. E uma memória que eu tenho muito boa de Copa do Mundo é da Copa de 2010, onde eu pude assistir um jogo com a família toda em casa, com meus avós, todo mundo junto, assim. E foi um momento que eu lembro que essa sensação de juntar as gerações pra comemorar essa festividade de Copa foi muito, muito importante mesmo, assim, pra mim e sinto que pra minha família também. Então, foi legal porque foi algo que foi além do futebol, além do esporte até, assim, uma coisa que trouxe esse senso de família, de junção das gerações. Então, uma memória que eu tenho muito forte, muito boa, de Copa do Mundo.
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5: 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Tá ligado na Mix? Foi retirado um carro que estava quebrado no elevado Paulo de Fronten em direção à Zona Sul. Trânsito segue intenso na altura da Praça da Bandeira. Na Avenida Repelé, o trânsito segue um pouco mais intenso na altura do viaduto do Valdo, quase pelo outro lado da linha do trem, pela Visconde de Niterói, Bartolomeu de Gusmão, Francisco Eugênio. 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
0: Mix, lá vamos nós nessa manhã chuvosa de quarta-feira, 17 de junho de 2026. E você sintonizando 102.1, site mixfm.com.br, aplicativo da rede.

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1: Mix Lola Young, Messi, Pharrell Williams, Happy. Teve Eminem com Rihanna, Simple Plan. E aí, você curtiu? Foi bom, né?
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22: 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Logo mais, às 8 da noite, tem Charla Mix. 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
1: Olha, o Grêmio anunciou novidades para 2027. A primeira mudança acontece nas categorias Melhor Artista Revelação e Melhor Álbum. A partir de agora, um artista pode ser indicado até 4 vezes. A organização também anunciou, adicionou, 5 novas categorias. Melhor Álbum de Música Folclórica Tradicional, Melhor Performance Vocal Pop Tradicional, Melhor Colaboração ou Performance em Grupo de R&B, Melhor Canção Latina e Melhor Performance de Música Pop Asiática. A próxima edição do Grammy acontece no dia 7 de fevereiro em Los Angeles.
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0: dessas, foram três das mais pedidas por você em 2013. 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

0: Temos um voucher de R$100 pro restaurante Bauru, lugar de gente feliz. 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No fim dessa hora você pode se dar bem, hein? São 11h28.
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tá bom? Parabéns aí, Gisela Silva Caparelli. Agora, você que participou e não levou, fica a dica do Serginho aqui. Dá aquele borrasante no site da Mix, mixriofm.com.br. Tá assim, ó, cheio.

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0: 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Mix, agora meio-dia e cinco. Fala, meu Rio de Janeiro. Excelente tarde de quarta-feira. Chibiras, quarta-feira.

0: de 2026. Fez o dever de casa direitinho, pediu sua música lá nas redes sociais da Mix e no WhatsApp. Legal, valeu demais a sua interatividade por aqui. Faça valer a sua vontade, viu? Pois é. Teremos aqui a nossa viagem ao passado. Hoje será para o ano de 2012, ok? Vamos lá, chegando à quarta posição. Vamos?
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0: O som do Coldplay.

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Mix, agora meio de 13 para a alegria dos Army de plantão, os fãs de BTS. Pois é, Swam. A banda pinta por aqui em outubro, hein? Não vai esquecer, 3 shows no Brasil em outubro, BTS.

0: em 2012 com milhares de visualizações no YouTube. Estamos falando do grupo Polo e a faixa Vagalumes.
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0: poder levar acompanhante, você tem que ver o mistério que é esse casamento da Taylor Swift. Zefeira, Fafilha, ocupando a primeira posição aqui no Top Mix. Segundo lugar, ele, nosso sócio, Vitor Clay, Joyce Alani, Abalo Psicológico. Valeu demais você que interagiu com a gente e pediu sua música. Poxa vida, sua música não passou por aqui? Bem feito, é sinal que você não tá fazendo direito, você tem que encher o nosso saco. Peça a sua música também nas redes sociais da Mix e no WhatsApp no 219-96885754. Por quê?
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0: essa. É a música da Mix pra Copa do Mundo da FIFA 2026. Então fique aqui pra ouvir inteira a qualquer momento. 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

0: que misteriosamente fica presa dentro de casa. Sem qualquer possibilidade de fuga ou recursos disponíveis, eles vão precisar lidar com uma ameaça desconhecida. O trailer mostra o aumento da angústia dos personagens por não conseguirem sair de casa à medida que os dias passam. A Última Casa chega ao catálogo da Netflix no dia 7 de agosto. Você quer saber mais? Então cola aqui na Mix 62.1 pelo aplicativo Mix Rio FM ou então através do site mixriofm.com.br. Tamo junto!
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0: Mix, agora meio-dia 31. O tempo passa, o tempo voa. E a programação da Mix continua numa boa.
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0: Agora, já imaginou uma música? Uma música não, uma baladinha feita pelo Metallica? Pois é. Isso aconteceu em 1992, quando a banda lançou Nothing Else Matters. Uma música que revelou um lado mais vulnerável do vocalista e guitarrista da banda, o James Hetfield. E foi escrita como uma carta bem pessoal, sabe? James chegou até a duvidar se a música seria Metallica o suficiente, mas decidiu lançar mesmo assim. O tempo passou e mais de 30 anos depois, Nothing Else Matters se tornou uma das maiores baladas do mundo do rock e continua recebendo premiações, inspirando artistas a explorarem letras mais pessoais. É isso que a gente vai conferir agora aqui no Baú da Mix Express. Metallica, Nothing Else Matters.

0: Nico and Vince, Emma Rowe. E agora, hein?
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2: Salve galera da Mix, aqui quem tá falando é o Vitor Clay. A minha história engraçada com Copa do Mundo é da última Copa, né? Infelizmente, contra a Croácia. A gente tava no boteco tomando uma, felizão, e sai o gol do Neymar. Logo que sai o gol, a gente se empolga e fala, pô, já era nos finalmente, né, cara? Garçom, aumenta aí o valor da comanda que nós vamos longe hoje, até o amanhecer, né? Logo na sequência, gol da Croácia. Vai pros pênaltis, a gente perde os pênaltis, eu vou embora do bar e até hoje dizem que a minha comanda tá lá em aberto e alguém usou no meu lugar.
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4: 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Tá ligado na Mix? Início da tarde desta quarta-feira, com frio no Rio de Janeiro. Segundo alerta Rio, a chuva vai permanecer até o final da tarde e a partir da noite a chuva dá uma trégua. Máxima na casa dos 26 e mínima em 16 graus. 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
25: Mix, agora o M4, hein? Partimos aqui para mais uma edição do Super Mix, e você sabe, 40 minutos de música com padrão de qualidade que só a Rádio Mix tem. Você que tá de bobeira aí, ó, pode interagir com a gente imediatamente

0: baixinhos e pros altinhos também, como não? Brota aqui, nome completo, e-mail e RG no 21 996885754, porque no final do Super Mix tem um resultado, a gente continua aqui.
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1: Mix, agora 1h41, Super Mix, 40 minutos de música. Fergie, London Bridge, teve ainda Lady Gaga e Bruno Mars. Die with a Smile, e agora resultado de promoção. Bora saber quem vai levar par de convites para a exposição Mundo Pixar no Barra Shopping. Momento de grande ansiedade aqui no finalzinho do Super Mix. Cíntia Mara Cardoso, é você, Cíntia! Final do fone 4653. Pode ficar tranquilíssima aí, porque a nossa equipe de promoção vai entrar em contato com você. Cíntia Mara Cardoso, fica aqui a dica do Serginho.

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1: Salve, salve, galera, eu sou o Bruno Cantarelli falando diretamente aqui de Manhattan, Nova York. A Copa 2026 da FIFA é na Mix e com a cobertura do Charla Podcast. Uma manhã que mostra que a Copa sim tem favoritos. As finalistas da última edição, Argentina e França, conseguiram grandes vitórias. A Argentina 3-0 contra a Argélia e a França com o primeiro tempo mais difícil, mas conseguiu um 3-1 contra a forte equipe de Senegal, campeã da Copa Africana de Nações. E mais, Messi já igualou os números dos maiores artilheiros da história da Copa do Mundo e provavelmente vai ultrapassá-los, né? E do outro lado temos Kylian Mbappé. Esse, na minha visão, é ainda mais surpreendente. Mbappé é bem mais jovem que Messi. Messi já está com 38 anos e o francês teria pelo menos mais duas Copas do Mundo pela frente para se tornar o maior artilheiro da história de todas as Copas do Mundo. Além dos dois ontem, Erling Haaland estreando numa Copa do Mundo, centroavante da seleção da Noruega, foi muito bem, fez os dois primeiros gols dele numa edição de Mundial e mostra que a Noruega também chega para ir longe na competição. Hoje toda a expectativa é direcionada a Cristiano Ronaldo, o mais velho de todos eles. Será que o Cristiano pode ter uma boa performance nessa edição da Copa do Mundo? A qualquer momento eu volto aqui na programação da Rádio Mix. 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

0: dos anos 2000, Rubastank, The Reason, teve ainda Rodrigo Lório, Tudo de Bom.
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0: For The Weeknd, teve ainda Billie Eilish, Birds of a Feather.
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1: Mix número 3:37, som de Lola Young, Messi. Ela que é uma das atrações do Rock in Rio Brasil 2026, vai arrebentar, sem dúvida. Rolou Blink 182, All the Small Things. E agora você vai me dizer que já acabou o Super Mix? Poxa vida!
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3: Salve, salve, galera, eu sou o Bruno Cantarelli falando diretamente aqui de Manhattan, Nova York. A Copa 2026 da FIFA é na Mix e com a cobertura do Charla Podcast. Uma manhã que mostra que a Copa sim tem favoritos. As finalistas da última edição, Argentina e França, conseguiram grandes vitórias. A Argentina 3-0 contra a Argélia e a França com o primeiro tempo mais difícil, mas conseguiu um 3-1 contra a forte equipe de Senegal, campeã da Copa Africana de Nações. E mais, Messi já igualou os números dos maiores artilheiros da história da Copa do Mundo e provavelmente vai ultrapassá-los, né? E do outro lado temos Kylian Mbappé. Esse, na minha visão, é ainda mais surpreendente. Mbappé é bem mais jovem que Messi. Messi já está com 38 anos e o francês teria pelo menos mais duas Copas do Mundo pela frente para se tornar o maior artilheiro da história de todas as Copas do Mundo. Além dos dois ontem, Erling Haaland estreando numa Copa do Mundo, centroavante da seleção da Noruega, foi muito bem, fez os dois primeiros gols dele numa edição de Mundial e mostra que a Noruega também chega para ir longe na competição. Hoje toda a expectativa direcionada a Cristiano Ronaldo, o mais velho de todos eles. Será que o Cristiano pode ter uma boa performance nessa edição da Copa do Mundo? A qualquer momento eu volto aqui na programação da Rádio Mix. 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

0: 10 minutos para as 4, a emoção na hora do lance ao vivo Pearl Jam Black. Tem ainda Post Malone, Sunflower. Daqui a pouquinho tem mais show pra você. As três músicas mais pedidas da história da Mix. E a gente vai viajar para o ano 2000.
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23: Fala aí, galera da Mix, eu sou o Rodrigo Machado, eu tô aqui pra falar de futebol e a grande novidade de hoje foi Neymar trabalhando normalmente junto com os companheiros no aquecimento, pelo menos, aqueles 15 minutos aos quais a imprensa tem acesso ao treinamento lá no CT do New York Red Bulls. Ele foi aplaudido pelos atletas e passou por uma espécie de batismo naquele famoso corredor polonês. Agora, a tendência é que o Neymar não entre em campo contra o Haiti, já que ainda precisa aprimorar o condicionamento físico e também ganhar ritmo de jogo. Sendo assim, o mais provável é que o Neymar apareça na partida contra a Escócia, pelo menos no banco de reservas. E logo mais, às 8 da noite, tem Charla na Mix. Eu espero vocês.
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0: tudo.
1: Galera, eu falo pra vocês colarem na live. Teve uma chapuletada aqui na live, galera, que pegou no Raiz, passou por mim, chegou na Yas, a galera da live ficou até off.
0: É, foi? Virginianos, atenção, tá?
1: Não, o Gabs, nosso convidado de hoje, ator carioca, mente pensante, inquieto, estudioso, falou que levou uma chapuletada do terapeuta dele porque ele se considerava uma pessoa muito perfeccionista, é isso, Gabs?
2: É, eu falava, é muito tema da minha terapia, falar das minhas frustrações de querer conseguir fazer esse backstage, essa parte operacional, essa parte técnica que o ator geralmente não sabe fazer, essa parte empresarial, essa parte de produtor executivo mesmo. E aí eu, numa das minhas longas reclamações de 40 minutos, uma hora, o meu terapeuta falou: você sabe que o perfeccionista é egoísta, né? Aí eu, como assim perfeccionista é egoísmo? Eu tô sendo egoísta? Eu tô sendo egoísta como? Pra quem? Como? Aí ele falou, porque a expectativa que você tá colocando é uma ideia, é um ideal. E esse ideal não vai ser alcançado dentro das possibilidades que você está conseguindo fazer no momento. Então, você se frustrar com a sua incapacidade de fazer isso está te gerando uma frustração que não está te deixando seguir, caminhar. Essa frustração está te derrubando e derrubando as pessoas ao redor porque você não está conseguindo chegar no ideal e não no possível de hoje. Você está sendo egoísta com você e com as pessoas ao seu redor. Aí eu... acho que eu vou pra casa.
0: O ideal não está no nosso controle, né? O ideal não está no nosso controle.
1: A gente é louco desse jeito. Tem que ter... Depois você passa o telefone do terapeuta. Eu acho que muita gente vai precisar.
0: Seguindo você, Gabriel.
2: É isso. Eu sou de Libra.
1: Ah, eu também! Você é
2: de
1: Libra.
2: De que dia?
1: 12 de outubro.
2: Mentira.
1: Não sou. Viu? Falou que não sabe fazer comédia. Aliás, falou que faz muito bem comédia, mas que não tem. Tem a comédia, tem um time. Matemática. 1, 2, lançou. Quase que eu acreditei. Você viu isso? Menino é bom, né? Gabs, a gente vai te acompanhar nas redes sociais, passa o seu Instagram e passa os próximos trabalhos. Você falou aqui da peça também, vamos reforçar?
2: Vamos. Eu tô em cartaz agora com a peça Marido da Minha Mulher, no Teatro Itália. Essa temporada tá no finalzinho, só tem mais 2 finais de semana, então não perde até o final de junho, todos os sábados no Teatro Itália.
0: Aqui em São Paulo.
2: É, tenho muitos outros projetos que eu não posso falar ainda.
0: Nem um spoilerzinho.
2: Eu já menti muito sobre isso, mas dessa vez é verdade.
1: Tá.
2: Realmente tenho uns trabalhos pra esse segundo semestre, tanto de peça quanto ano que vem também de peça, de projetos meus que eu tô rodando e produzindo. Eu tenho uma viagem que talvez eu faça com um amigo meu que a gente vai documentar isso tudo, talvez fazer um documentário mesmo.
1: Que da hora.
2: Mas por enquanto só posso falar do Marido da Minha Mulher.
0: E a TV?
2: Não, TV não tem nada mesmo, não tem.
0: Por enquanto.
2: Por enquanto.
1: Olha, Gabs, o seu telefone irá tocar.
0: E não vai ser o Big Fone, tá?
1: E não vai ser o Big Fone, mas saia correndo pra atender. Siga o Gabs nas redes sociais. Qual que é o seu?
2: Meu Instagram é GBL Santana.
1: GBL Santana. Mas, Raiz, a gente vai fazer aquela foto e vai postar no @mixudonamix. A gente marca ele lá, então todo mundo colando pra seguir o Gabriel e acompanhar o trabalho dele, tá bom? Qual que é o seu Instagram, Raiz?
0: @RobertoRaiz. Raiz, H-A-I-S. E o seu, bonita?
1: Giza.on, G-I-S-A.on, a única Giza que tá online. É só a única. Pode ver lá, o resto tá tudo off. Giza.on, faz de me achar. E o nosso,
0: @Mix, tudo na Mix.
1: Carlos, obrigada. Sucesso.
0: Valeu, querido.
1: Pra você.
0: Sucesso, obrigado. Cara. Voa alto.
1: Parabéns, viu, pelas iniciativas, obrigado. Pelo trabalho, por tudo. Beijo pra você, beijo Brasil. Amanhã está de volta.
0: Beijo, amanhã.
1: Amanhã é quinta? Dia amanhã? De nostalgia? O que será que a gente vai falar amanhã, hein, Raiz? Vamos caprichar na pauta?
0: Vamos.
1: Então tá bom, 18
0: horas
1: amanhã. Vem
0: com a gente amanhã.
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11: 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Destacando a situação pelas vias expressas da cidade. O motorista que tá pela linha vermelha encontra dificuldades em direção à Baixada no outro do Hospital Universitário. Quem tá pela Avenida Brasil, dificuldades em direção à Zona Oeste, na altura de Bom Sucesso. 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

0: Mix 733, você curtiu Elton John e Dua Lipa, Cold Heart, aqui na Mix. 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O Grammy anunciou novidades para a edição de 2027. A primeira mudança acontece em relação às categorias Melhor Artista Revelação e Melhor Álbum. A partir de agora, fica definido que um artista poderá ser indicado até 4 vezes para concorrer aos prêmios. A organização do Grammy também adicionou 5 novas categorias. São elas Melhor Álbum de Música Folclórica Tradicional, Melhor Performance Vocal Pop Tradicional, Melhor Colaboração ou Performance em Grupo de R&B, Melhor Canção Latina e Melhor Performance de Música Pop Asiática. A próxima edição da maior premiação da indústria musical, o Grammy 2027, vai acontecer no dia 7 de fevereiro em Los Angeles. 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
20: 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Destacando a situação pro motorista que tá pela Barra da Tijuca e ainda encontra dificuldades ali pela Ayrton Senna. Motorista que tá a caminho da linha amarela encontra trânsito intenso até a chegada à Vila do Pan. Tá indo pra Jaguarapaguá? Pode optar pela Salvador Allende. 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

0: 4 minutos para as 8, Oasis, Don't Go Away. Na sequência rolou também novidade aqui na programação da Mix, Rodrigo Lório, tudo de bom. E daqui a pouquinho tem já lá na Mix.
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18: A segunda etapa da Copa Potenza 2026 foi marcada por grandes disputas, evolução dos pilotos e uma estreia importante para a motovelocidade, a chegada da categoria feminina. Depois dos treinos classificatórios de sábado, os grids foram definidos para um domingo de corridas intensas e muita emoção na pista. Além do desempenho dos pilotos, a etapa também destacou o trabalho fundamental das equipes nos boxes, com ajustes, preparação das motos e decisões rápidas para garantir competitividade e segurança. A estreia da categoria feminina reforça o crescimento da participação das mulheres no esporte e mostra que a Copa Potenza vem se consolidando como um espaço de formação, inclusão e fortalecimento da motovelocidade nacional. Para saber mais, acesse revistapro.com.br.
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0: Léo do Charla na Mix.
19: Você gosta dessa narração do Cantarelli?
0: Eu gosto.
19: Bacana.
0: Em algum
19: né?
0: momento talvez eu seja narrador. Imagina só.
19: Sério?
0: Tô treinando agora. Gol! Pô, ficaria aqui um minuto.
22: Já sustentou melhor que muitos aí.
19: É, pô, tá maluco. Tô aí. Narradora tá vindo aí. Quem sabe da próxima
0: vem
19: Copa
0: aí,
19: do Mundo.
0: Vem aí.
19: Aliás, ano que vem a gente tem a Copa do Mundo feminina no Brasil.
0: Então,
19: exatamente.
0: Gente.
19: Olha que momento especial pro futebol brasileiro, né?
22: Com a Nino
19: Charla. Tomara que a nossa seleção conquiste aí o primeiro título.
0: Tá vendo?
19: As mulheres conquistem o primeiro título da seleção feminina. Vamos torcer pra isso. E vamos torcer principalmente pra nossa seleção nessa Copa que tá acontecendo nesse momento. Porque eu vou te falar uma coisa, hein, cara. Bicho tá pegando, tá difícil pra todo mundo. Boa noite, Rodrigo Machado.
23: Boa noite, Blue. Boa noite, Covarde, Tuani.
0: Boa noite, querido.
23: Tivemos o melhor jogo da Copa agora há pouco?
19: Oh, um bom tópico pra gente levantar aqui. 4-2 a Inglaterra, né, cara?
23: Na Croácia.
19: Harry Kane.
23: Brilhando. Aliás,
19: teve que bater o pênalti duas vezes.
23: Isso.
19: O goleiro se adiantou, né? Hoje não tem mais como. Hoje não tem mais coisa. É, hoje não tem mais como o juiz não mandar voltar porque tem um vídeo, né?
23: É, não, então.
19: Imagina o Rogério Ceni. O Rogério Ceni quase dividia a bola com o atacante quando ele agarrava.
22: Rogério Ceni não ia à Copa.
23: Porra, e assim, cara, por um milímetro o pé dele não toca a linha. Se toca a linha, valeria.
19: Tá valendo aí, né?
23: Só que assim, já tivemos ontem Mbappé brilhando. Jogador importante,
22: sim,
23: principal jogador da França, o Messi fazendo hat-trick. E hoje
19: o Messi brilhar
22: E o Haaland também, balançou também, duas vezes a rede.
23: Então, e o Haaland também.
19: Ah, mas eu tava vindo agora e vendo como se pronuncia o nome correto do Haaland.
23: Como é que é?
19: É Erling Haaland.
23: Ele é Haaland.
19: Haaland.
23: Haaland.
19: Ele
23: Haaland.
19: Mesmo falando, né? Porque tem o Media Day da FIFA
23: sim,
19: lá.
23: Sim.
19: E os jogadores pronunciam os seus
23: Haaland.
19: Nomes. E tem um cara que ele, se tivesse participado do Media Day da FIFA, ele ia falar: qual é o seu nome? Vitor Covarde. Não é isso, Vitor Covarde?
22: Exatamente, meu parceiro. Muito boa noite para nossa queridíssima audiência da Rádio Mix, Tuani.
0: Boa
22: nosso
0: noite,
22: querido
0: Blum,
22: nosso querido Rodrigão.
19: Vagabundo.
22: É, rapaz, vagabundo. Estão usando. Estão usando essa parada.
19: O maior vagabundo
22: aí
19: da Copa até aqui.
22: O maior vagabundo da Copa tá sendo Lionel Messi.
19: Pô, só precisou de um jogo pra já
23: mas
19: roubar o.
23: Mas explica que
19: só
23: o vagabundo é
22: no bom sentido.
23: É um adjetivo
22: positivo.
23: Bom,
22: isso,
23: positivo.
22: Isso.
19: Tal qual o nosso amigo lá do...
23: Você é ridículo!
19: O vagabundo do Covarde é pra elogiar.
23: É, muita gente entrou na rede social. Pô, o cara tá chamando o cara de ridículo, não. Ridículo é
22: loucura,
23: é bom,
22: né,
23: pô.
19: Quem não acompanha.
23: É, quem não acompanha.
22: Só prestar atenção na entonação da parada, né, meu irmão?
19: É, isso aí.
23: O Diogo falou que é o Neymar. Não, né? O Neymar, nesse momento...
22: O Neymar tá sendo literal, né?
23: É. Literalmente ridículo. Só que hoje o homem calçou a chuteira, Covarde.
19: Isso vai ser assunto aqui.
22: Uma informação, importante.
19: O Azevedo, ele tira folga no dia certo.
22: Uma informação importante agora, saiu agora há pouco nos veículos de comunicação. Caso o Neymar entre em campo contra o Haiti, pode passar Messi e Miroslav Klose na artilharia geral da Copa do Mundo, né?
19: Vai.
22: Só basta fazer o que resta pra chegar a 17 gols.
19: É, com certeza.
23: Eu vi do Rafinha esse negócio mais cedo, né?
19: Você é uma maluquice,
23: cara. 17 gols pro Rafinha.
19: Somente. Você que tá aí do outro lado, você pode participar mandando mensagem pra gente, né, Tony? 996885754. Pra quem é fora
0: isso
19: do Rio,
0: aí,
19: coloca 21 na frente. 219-9688. Completa pra mim, turma.
0: 5754.
19: Ah, que sim. E lembrando que você também pode assistir a nossa live, você que tá conectado no Mix Rio FM também, no Charla Podcast, você tá ouvindo e assistindo a gente, porque quando aqui rola música, né, Tony? A gente vai pra lá pra poder continuar a nossa live no YouTube também. Você gosta de assistir nossa live, Tony?
0: Sim, gente, vocês são muito engraçados.
19: Agora,
0: eu tava assistindo, foi na segunda-feira, os meninos lá nos States, eles estavam entrevistando um narrador, eu esqueci o nome dele agora, ele é muito antigo, ele tava contando umas histórias, até no terraço, esqueci agora, um de óculos, esqueci.
23: Ah, não,
22: era o Mauro Betti, né?
19: O Mauro Betti, o comentarista.

0: Bete, Mauro
1: isso,
0: Bete.
1: Isso.
2: A lenda que conseguiu trabalhar com os três maiores nomes na narração. Não,
0: Mauro Bete é uma lenda.
1: Gente, eu adorei.
0: Mauro Bete, pra gente que tá aqui hoje, assim, tipo...
3: Não falta emprego pra ele, né?
2: Jamais.
0: Não, impressionante.
3: É. Ele tá em 5 empresas ao mesmo tempo.
0: Impressionante. É. Mauro Bete, ele já era antes, assim.
3: É.
0: Antes de, né?
2: Verdade.
0: Da não exclusividade na profissão, né? Porque as empresas agora abriram mão.
3: Quem trabalha mais? Mauro Bete,
0: Mauro César.
3: Mauro César Pereira.
0: É o Mauro, não vou de Mauro.
3: Ou Bruno Cantarelli.
0: Rapaz, a briga é boa, hein?
3: Você também tá quase nesse nível, mas
0: tentando.
3: É pro Cantarelli.
0: É, às vezes quase não chega num
3: isso,
0: outro. Acontece também. Vem de um, vai para o outro. Não, Britinho, tem que correr atrás do leite das crianças.
2: Faz parte, né, meu parceiro?
0: É isso, tamo aí na atividade. Então participa conosco, vai mandando sua mensagem, porque, ó, Neymar voltou a treinar com o grupo. Mas ainda não é aquele treinamento com o grupo. É sabor treinamento com o grupo, entendeu? É sabor, sabor, não é o treinamento com o grupo.
1: O que seria sabor treinamento com o grupo? Defina
0: sabor. Tipo assim, ele foi lá no meio da rapaziada, mas ainda não fez o que todo mundo tá fazendo, entendeu? Porque ele ainda tá debilitado.
2: É tipo aquele pozinho que vem naquele macarrão instantâneo, né?
1: Eu conheço, dá um shine, dá um close, assim, dá um close.
3: A gente nem sabe também, porque assim, são 15 minutos de treino, né? Depois disso, a gente não sabe o que aconteceu. Não sei se ele voltou
2: parou
3: pra academia,
2: ele
3: se, ele
2: parou.
3: Foi, se ele foi pra banheira de gelo.
0: Se ele ficou jogando PlayStation 5.
3: Isso.
0: É, pode ter feito qualquer
3: pode
0: coisa
3: ser
0: lá na Copa.
3: Parou,
0: Neymar, né, que tá na Copa, mas tá de home office ainda, bonitinho, é isso. Vai mandando sua mensagem, participando conosco, e é isso. Vamos começar pelo quê, Rodrigo Machado? Você é o nosso...
3: vamos começar pelo que tá mais fresco.
0: O que que tá mais fresco?
3: Vamos lá, jogo da Inglaterra, e temos que falar de CR7 na seguida.
0: Cara, é...
3: Ah, e tem Danilo também.
0: Sabe o que acontece?
3: Fala do Danilo, importante. Verdade.
0: Caraca, você mexeu agora, seu relógio, ele fica rodando.
3: Ele, né, fica rodando, ó.
0: Cara,
3: ele roda.
0: Que loucura,
3: ó,
0: hein, meu irmão? Ó. Que loucura, hein?
2: Pra quem tem labirintite...
1: É verdade, né? Deixa meio tonto, né?
0: Você não fala,
1: né,
0: português não, hein, guerreiro, ó.
2: Quem tem labirintite... Vê,
0: por falar em português, Danilo, eu acho injusta...
3: Lombrou o bebê.
0: Eu acho injusta essa cobrança com o Cristiano Ronaldo. Porque assim, o Messi arrebenta num dia, aí obrigam o Cristiano Ronaldo a ter que trabalhar muito no outro. Ele vive em função do que o Messi faz pra poder responder. É o que a torcida gosta nessa questão de rivalidade. Quem foi melhor, Messi ou Cristiano Ronaldo? O Coquinha já gravou aquele áudio, aquele áudio histórico, né, Rodrigo Machado?
3: O problema é que agora o Ronaldo também entrou nessa dança aí e classificou o Messi como melhor do que Pelé.
2: É,
3: aspa forte. Aspa forte.
0: Fenômeno.
3: Gerou debate hoje. Nos nossos programas matutinos, temos lá o Enzo falando que também acha.
0: O Fenômeno falou que o Messi é melhor do que o Pelé?
3: É, ele falou que é o melhor de todos os tempos. Então é o melhor que o Pelé.
0: Porra, aí, ó.
3: É, e aí o Enzo também, hoje mais cedo lá.
0: Não, no aí nosso, o Enzo vai falar.
3: Nosso rooftop em Nova York também falou, ó, pra mim...
0: Fazendo jus ao nome, Enzo.
3: É, o Enzo, tem menos de 30 anos. Mas, cara, vamos lá. Falando
0: pra ele, se duvidar, Neymar foi melhor que Pelé. Pra essa molecada aí.
3: Então, é porque ele é hater do Neymar. Aí eu acho que não. Ele, especificamente. Mas tem uma galera
0: Neymar,
3: que... Mas vamos lá. Assunto CR7. Cara, pra mim, antes da gente falar da Inglaterra, a maior decepção até agora da Copa do Mundo não foi a Espanha contra Cabo Verde. Foi hoje Portugal contra a seleção... Esqueci o nome da seleção. Da República Democrática do Congo. Irmão...
2: Chamaram de... Como é que foi que falaram na transmissão lá? Foi República Dominicana.
3: É, foi o...
2: Quem foi? Rodrigo Caio.
3: O Rodrigo Caio. Nosso zagueiro Rodrigo Caio mandou um República Dominicana. Não,
2: República Dominicana. Tá marcando.
0: Ah, ele tá na caserna, o Rodrigo Caio.
3: É, ele tá comentando lá.
0: Gente boa.
3: Mas, enfim, cara, Portugal não deu um chute a gol, cara.
2: Cara,
3: não
2: bizarro.
3: Deu um chute. O único que chutou, a bola entrou. Beleza. Foi logo no início da partida, né?
2: E nem foi chute, né? Foi de cabeça.
3: Foi de cabeça. Mas não deu um chute a gol. Dado o momento na transmissão, o cara falou assim, cara, vamos pra 40 do segundo tempo e o Portugal não chutou a gol, cara.
0: E assim, e o homem lá na frente esperando a bola chegar, né?
3: O Congo se fechou no 5-3-2 e perdurou o jogo.
0: Peraí. Análise tática do Congo. Fala, Rodrigo Machado.
3: Não, se fechou no 5-3-2 que...
0: 5-3-2.
3: Durante toda a partida.
0: Esquece.
3: E assim, não desafinou, irmão. Não é que, o jogo tá indo pro final, que os jogadores estão cansados. Não, cara. Comprometimento tático defensivo absurdo da República não Dominicana, Democrática do Congo e Portugal.
2: Do Congo, né, meu irmão?
0: Fala República Federativa do Brasil? Fala só Congo, pô.
2: É porque eu acho que esse era aquele outro lá que jogou com o Brasil em uma outra Copa.
0: Agora nem República Tcheca mais, agora é Tcheca, hein?
3: Tcheca.
0: Não erra o nome da Tcheca, não, hein?
3: Então, outro dia eu no Charles Butiquim, cheguei, pô, o professor Luiz Antônio Simas estava lá, eu falei, cara. Você que é historiador, já foi Tchecoslováquia, Tchecoslováquia, sabe como é que fala assim?
0: Tchecoslováquia.
3: Tchecoslováquia. Depois República Tcheca, agora Tchequia, cara. Na próxima Copa vai ser o quê?
2: Tché.
3: Só, né?
2: Só. Depois vai só bater a bandeira.
3: Ou pode ser K também, né? K.
2: É.

0: Mas, irmão, então assim, cara, que decepção. E ferrou o nosso bolão.
1: É muito bom,
0: não Ah, não, teve o Cantarelli, né?
2: Cantarelli ficou um empate,
1: meu. Você tá minhas mãos aqui, você no bolão, você tá na máquina.
0: O senhor saiu da lanterna.
2: Bom, você tá, ele tá, porra, é um Palmeiras.
1: Ele olha no retrovisor e tá me vendo assim já.
2: Você tá chegando, tipo.
1: Eu saí de último pra segundo.
2: Tá tipo Curitiba.
0: Irmão, o cara saiu da lanterna.
1: Tá tipo a remontada histórica do bolão.
0: Eu fui dar uma olhada aqui.
2: Fluminense, time de guerreiro.
1: Eu vou pegar
0: acho
1: hoje.
0: Que o Blue hoje passa.
2: Eu acho que passa mesmo.
0: Betão. Betão não, quem tá em segundo?
1: Eu já passei. Eu tô em segundo.
0: Verdade.
1: Eu tô em segundo.
0: Você tá na perseguição a mim.
1: É, eu tô atrás de você, irmão. Vai na frente que eu tô logo atrás.
0: O nosso Vitor Covarde.
2: Tô na beirinha da Libertadores ali.
0: Na meirola. Mas enfim, Covarde.
2: Escorregou. Creu.
1: Qual é, mané?
2: No bolão, rapaz. Pô, vocês também, tudo quem tá
1: ai,
2: sério,
1: ai,
2: meu
1: cara. Eu vou pegar umas dicas com a Tuani, que ela é boa de palpite, que eu já vi já, né?
2: Tuani. Ele chuta bem demais.
1: A Mônica e a Tuani, elas acertam, cara. Elas falam
3: eu,
1: aqui,
3: gente.
1: Vocês já falaram placares aqui que bateu, tá? Porque você não lembra.
3: Não tô lembrando, não. Agora
1: mas finalize seu comentário aí da, não, então assim, da República do Congo, 5-3-2.
0: O comprometimento tático defensivo da República Democrática do Congo foi muito, assim, muito perfeito durante a partida toda. Mas
1: pintou
0: a nossa
1: campeão,
0: crítica,
1: Congo?
0: Não. Ah, a nossa crítica aqui é a falta de criatividade pro meio de campo tão badalado de Portugal pra furar o bloqueio. Cara, não furou o bloqueio, o CR7 ficou encaixotado dentro da área dos caras. Dois, três caras marcando CR7. Então foi muito decepcionante, cara. Se ontem a gente viu a Argentina metendo 3-0 com 3 gols do Messi, uma doutrinação, a gente pode até comentar aqui se ele deveria ter sido expulso ou não, mas o fato é que foram 3 gols contra a Argélia, uma equipe mais qualificada, inclusive, do que o Congo, na minha concepção. Beleza que o filho do Zidane...
2: Pô, o filho do Zidane pareceu o Edinho, mano. Pô.
1: Filho do Pelé.
2: Porra, pelo amor de Deus, tá lá por causa do pai,
0: nosso,
2: né?
0: Filho do Zidane,
2: respeito,
0: irmão.
2: Ao nosso querido filho do Zidane.
1: O
2: Cazé
1: lançou
2: aí
1: uma ontem no jogo, brincadeira.
2: Tava
1: na
2: com a
1: minha
2: máscara
1: época,
2: do...
1: O Zidane é goleiro e cabeludo, é brincadeira.
2: Ele tava cara do Gambit, do X-Men, né, mano?
1: Mas é isso, ó. Não,
0: mas o Messi ontem fez gol com assistência do Zidane. Foi. Aquele segundo gol lá, ele passocou.
2: Um belo passe dele,
0: belo
2: né?
0: Passe, belo... Mas enfim, CR7, pra mim, a grande decepção desse dia que tivemos, pra mim, e daqui a pouco a gente vai discorrer sobre o melhor jogo da Copa.
1: Eu quero ouvir também o que o Covarde vai falar, mas antes, minha querida Tuani, eu tenho um recadinho pra falar, ó.
3: Então, diga.
1: 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Vamos de música, Tuani?
3: Vamos de música. Continuamos na live. Daqui a pouquinho tem mais Charla na Mix.
1: Vai pro YouTube, tropa.
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0: atrás.
1: 8h24 no Rio.
0: Tirou!
1: Quais foram as músicas, Florinha?
0: Então, a galera curtiu Eu Me Chamo Brasil, música tema da Copa do Mundo, FIFA 2026, tema da Mix, com Bruno Martini, Carlinhos Brau e Marcelo Falcão.
2: Rapaz, já tá no Spotify.
1: Tem mesmo?
3: Boa.
2: Sabe aquelas atualizações da semana?
1: Chegou essa daí.
2: Então chegou, tava em terceiro ou quarto lugar ali de mais ouvidas.
1: Que isso, né? Estamos chegando, hein? É gol atrás de gol.
2: Eu botei.
1: Cara da Copa. Agora falta o Brasil fazer um gol atrás de gol, né? Porque só fez um até agora que volta o Vini.
0: Sexta-feira. Com a realidade da nossa lata.
1: Sexta-feira vai. Ó,
2: amanhã vai dar sorte pra gente.
1: Mr. Pingas. Ô, galera que tá na live, no Mix Rio FM, também no Charla Podcast. Para o que você tá fazendo, deixa o like agora, nesse momento. Vamos subir para 100 likes na nossa live, vai. Dá like agora, nesse momento, para o que você tá fazendo e dá like. Na nossa live a gente tava discutindo o seguinte, você que tá aí no carro, dando carona pra gente, indo pra casa aqui ao som da Mix, parada é o seguinte, é injusto cobrar o CR7 pelo que o Messi faz um dia antes? Por quê? Pra falar bem de um, tem que se falar mal do outro. O povo tem mania de não conseguir falar bem de duas pessoas, cara. Pra falar mal da Anitta, tem que falar mal da Ludmilla, e vice-versa. Pra falar mal do CR7, tem que falar mal do Messi. Pô, que troço chato esse, ô Rodrigo Machado.
2: Pois é, que troço chato, né, cara? Mas assim, claro...
1: O time do Cristiano não jogou pra ele, a culpa não foi dele.
2: É uma comparação inevitável, por quê? Primeiro, pô, o Messi ontem fez um hat-trick. Ele já é o artilheiro da Copa do Mundo.
1: É um ET, cara.
2: É um ET. Esquece. Mas assim, muita gente...
3: O único ET visto... De fato, no nosso planeta Terra, né?
2: É verdade.
0: E ele é super focado, né? Você olha assim pro rosto dele.
1: Será que era ele, aquele do filme do Steven Spielberg? Minha cara!
3: Ah, não duvido não, viu?
1: Que andava na bicicletinha.
2: E ele ontem citou o Ronaldo Fenômeno, né?
3: Exato.
2: É, quando foi perguntado sobre o recorde. Agora, ele é o recordista em gols em Copa, ao lado, por enquanto, do Miroslav Klose. Mas vai passar já no próximo jogo, já tá passando, né?
3: Se espirrar, ele passa.
1: E o Mbappé tá na cola também, né?
3: Também.
2: Então, se nenhuma lesão acontecer, se nada acontecer, ele vai passar naturalmente durante essa Copa do Mundo. Mas, cara, é inevitável a comparação, porque, pô, o jogo da Argentina foi ontem à noite. Aí tu começa o dia de quarta-feira com o jogo de Portugal, esperando o quê? Meu irmão, beleza. Vão ter aqueles caras que vão falar assim, não,
1: Cristiano, Cristiano tá espumando, viu? O jogo do Messi tá espumando.
2: Não, porque eu vi uma galera falando assim, não, porque, pô, vocês não sabem de nada. O pessoal na transmissão lá do jogo, né? Vocês não sabem de nada, porque República Democrática do Congo é uma seleção que se defende muito bem. Foi assim lá nas eliminatórias, também na Copa Africana de Nações e tal. Mas, cara, desculpa, assim.
3: Não tem. Todo respeito à seleção do Congo, não tem
2: como. Aí meteram que não, que ele. O Congo, a República Democrática do Congo, pra ser justo, né? Eliminou Camarões, Nigéria e coisa e tal nessa disputa daí da Copa do Mundo. São duas seleções tradicionalíssimas em Copa. Mas, cara, tu tá falando de Portugal, uma candidatíssima ao título de Espanha, Inglaterra.
1: Vitinha, João França. Neves, Bernardo Silva, porra. Bruno Fernandes. É o quadrado do mar, melhor meio-campo do mundo antes da Copa e o caramba, que negócio.
2: Esse último
1: todo.
2: Rapaz você foi tendo pro Real Madrid.
1: É,
2: a pedido do Mourinho.
3: Já foi, né?
2: Já foi, né? Enfim. E aí você projeta o quê, covarde?
3: Porra, sapatada do robozão, né,
1: mano? Gosta, tá bom.
3: Tem pra onde coisa? Tu pensa, porra, máquina mortífera.
1: Não, e o pessoal
3: entrou em pessoal campo.
1: E o que aconteceu com o Portugal? O pessoal deve ter achado que o Cristiano ainda ficou assistindo
3: Portugal?
1: O Messi até de noite.
3: Acedou o Caldo-Quinola,
1: o pessoal, na cabeça do torcedor, no lúdico do torcedor, o torcedor fala assim, ó, o Cristiano ficou assistindo o Messi até de noite. E falou, pô, não é possível. Se ele fez 3, amanhã eu vou fazer 4.
3: Perdeu o sono ele.
1: É, perdeu o sono. Tá preocupado. 14 Ferraris na garagem, 15 Lamborghini. Tá preocupado com o jogo da Argentina, né, Argélia? Tá certo, Cristiano Ronaldo. Mas e aí, covarde? Explica pra galera que você tava falando na live aí que não tem nada a ver essa parada de não gostar dos dois, né?
3: É, cara. Parece que é proibido, né, irmão? Você não tem direito de admirar ambos os atletas, né? Que é... Não, mas eu acho isso de um... Não, mas o outro você não pode achar. É proibido. Inventaram essa lei agora aí.
1: Ah, Ludmilla canta mais que Anitta. Ludmilla canta mais que Anitta. Que cheiro melhor que desse.
3: Mas assim, ó, eu acho que ele poderia ter feito mais, como eu tava falando na live pra galera da rádio também, entendeu? Eu acho que o Cristiano Ronaldo poderia ter feito mais. Porém, o conjunto de Portugal é muito forte. Se esperava também muito, muito, muito, principalmente desses quatro jogadores de meio campo. Como eu disse, né? São dois volantes considerados melhores da posição do mundo. E são caras que desarmam muito bem e propõem o jogo melhor ainda. E não foi feito isso. E muito pobre o futebol de Portugal se limitar a cruzar a bola na área com a qualidade técnica que se tem dentro do seu elenco, né, cara?
2: Só então, um segundo aqui.
3: Diga lá.
2: Baita comentário do Cícero. Eu tenho que ler esse comentário aqui.
1: Qual o Cícero? Lá,
2: o Cícero que tá aqui na nossa live.
1: 2008?
2: Não, Cícero MR, Mister. Amigos, a diferença entre Messi e CR7 para as suas seleções nacionais é o seguinte. É que... O time de Portugal está jogando em função do CR7. Já o Messi faz a seleção da Argentina jogar. Simples assim.
1: Uma máquina argentina.
2: Bom comentário.
1: Boa análise.
0: Nossa.
1: Boa análise. Boa. E eu não acho nem que o time de Portugal joga em função do CR. Óbvio que os caras chegam ali e procuram ele, né? Procuram ele, né? O tempo quer dar a bola pra ele.
3: Se limitar, cruzar na área só pro CR7, isso aí é loucura.
1: Tem um monte de cara pra decidir jogo ali, velho.
3: Isso aí é loucura.
1: Entendeu? Tem um monte de cara
2: pra decidir jogo ali. Eu esperava muito mais Portugal hoje.
3: Mas o time, cara, vou falar uma outra parada aqui.
2: É melhor.
3: Portugal, eu já estava confiante pra cacete no Brasil. Mas o jogo de Portugal hoje me deu mais expectativa maior ainda, meu irmão. Se Portugal, tá com essa máquina aí, tá tremendo na base, vai dar pra nós, pô.
1: Exatamente.
3: Danilo deu um papo lá hoje, mas
1: agora vamos elencar aqui, eu vou pedir ajuda da Tuani. Pessoas que merecem ser amadas e são colocadas umas contra as outras. Cristiano Ronaldo e Messi, Ludmilla e Anitta. Fala dois aí, que você lembra aí. O pessoal pode gostar dos dois, vai lembrando aí. Bom exercício pra gente fazer aqui.
3: Faustão e Gugu? Não tinha essa rivalidade lá no Domingão?
0: É porque isso fica dando conteúdo, entendeu? Aí dá
1: curtida. Tu lembra de algum, Tony? Lembra aí, uma duplinha aí.
0: Uma duplinha? Você botou uma bem Anitta com Ludmilla.
1: Pablo Vittar e Glória Groove.
0: Não, enquanto isso, nos bastidores, tá todo mundo ali, todo mundo brindando.
1: Romário Edmundo.
3: Ah, mas isso aí...
2: Mas aí foi depois, né? Uma inimizade.
1: Lembra de um aí, Rodrigo?
2: Cara, Galvão...
3: E Luciano do Vale. Boa.
2: Essa é uma rivalidade, assim, saudável, acho eu, não sei, não tem informação que tinha briga, assim. Mas, cara, os dois maiores monstros pra mim.
1: Sim.
2: Da comunicação, da locução esportiva na TV.
3: Boa.
2: No rádio,
1: chat, vai deixando quem vocês lembram aí de pessoas que merecem ser amadas.
2: Bom, e são Zic e Dinamite.
0: Vem cá.
2: Também são. Só que é uma rivalidade saudável, porque eles eram muito amigos.
1: Mr. Bean meteu Denilson e Belo.
2: Mr. Bean? Isso aí já alombrou Bebel pra alguém aqui.
0: Gente, temos áudios
3: William
0: aqui,
3: Bigode,
0: temos
1: participações. Tem participação,
0: nossos comentaristas,
1: tá,
0: entendeu?
2: Tem áudio da Copa do Danilo, tá?
1: Zagueiro
2: Danilo,
1: Vamos ouvir também.
0: Vamos de áudio, então.
1: Qual
0: vamos
1: é o
0: de
1: número
0: áudio
1: pra galera participar? Repete aí, Tony.
0: 21996885. Peraí, homem, deixa eu falar o que tu tá falando em cima de mim. 21996885754. Mande seu áudio com muita animação.
1: Isso,
0: e 30 entendeu? Segundos. Energia. Por favor. Um minuto não, gente.
1: Vamos lá.
0: Vamos para o primeiro áudio.
4: Fala, galera do Charla, Fernando de São Gonçalo, boa noite.
3: Boa noite.
4: As comparações são inevitáveis, né? Ontem o cara meteu 3, o Messi, o ET, e o Robozão hoje não fez nenhum. Mas entrou em campo, correu, ajudou, enquanto o nosso queridinho Neymar tá lá. A gente tá comemorando porque ele trocou o tênis pela chuteira hoje, treinou, sei lá, 15 minutos. Que ridículo. Olha do que a gente tá vivendo.
2: Calma.
4: Eu prefiro mil vezes o Robozão. Vai falar assim, ah, mas tá valorizando o produto de fora? Pô, cara, o nosso produto não ajuda, não se ajuda. Entendeu? Como atleta ele é péssimo. É péssimo exemplo.
1: Valeu, meu parceiro. Obrigado.
5: Joga hoje, Inglaterra, Croácia. Pô, vou arriscar aí, hein? Inglaterra, finalista aí, hein?
1: Eita.
5: E outro voto vai ser pra Tuane aí, pra ela narrar a Copa do Mundo Feminina, hein?
3: Boa.
5: Tem voz pra isso e a voz dela é muito maneira. Valeu, galera. Parabéns aí pelo programa.
0: Valeu, querido. Tamo gente, junto. Só um adendo. Eu adorei o Robozão, gente. Sério, muito bom. Eu tô imaginando agora a imagem do Cristiano Ronaldo, gente. Sensacional.
6: Boa noite, família Charla e Tony. Bom programa pra vocês. Olha, que jogo, meus amigos. Inglaterra e Croácia fizeram pra mim o melhor jogo até agora. E foi outra. Bom. Será que a Colômbia vence o Uzbequistão hoje? Porque o time do Uzbequistão não é pra brincadeira. Mas eu aposto na Colômbia 2-0. Tamo junto. Jonathan do Complexo da
1: Valeu, Johnny!
3: Boa.
0: Valeu, querido.
6: Boa noite, família.
7: Boa noite, Tutu. Cobarde, Machado e Blue.
0: Boa noite, valeu, querido.
7: Amigos, amigo, se o Neymar entrar nessa
2: fala,
7: Copa,
2: papai.
7: Arrebentar, destruir na Copa, o Brasil é campeão, fazendo gol na final. Seria a maior remontada de um jogador ultrapassando o Ronaldo em 2002?
1: Cara.
7: O que vocês acham? Aqui é o Chocolate Sensual.
3: Valeu, Chocolate Sensual.
2: Tá sério hoje o nosso chocolate.
8: Fala, rapaziada. Rodrigão do Uber, tudo bom?
2: Cuidado.
8: Boa noite pra vocês, cara. Não sei qual é o assunto, mas falar CR7. O problema tá nesse time aí, que tá jogando só em função do CR7. Tem que entender que o cara ficou plantado lá no ataque, lá não fazendo nada. Até o Messi.
2: É disso.
8: Voltou pra buscar a bola e marcar ontem. Então, assim, amo o CR7 de paixão, só que, mano, Portugal tem um time brabo. E não precisa ficar jogando só em função dele. Pô, parece o Vasco, o Verrete. Tamo junto, um abraço.
3: Valeu, meu irmão.
1: Igualzinho o Vasco.
9: Boa noite, aqui é o Max Xerém. Rapaz, algo que também poderia juntar aí, que não tem nada a ver ficar separado. É a seleção brasileira com o bom futebol. Grande abraço, valeu.
3: Melhor
2: comentário. Ricardinho Olímpico lançou um Azevedo versus Neymar, tá? É isso aí.
1: Rapaz, olha aqui.
2: Ricardinho Olímpico.
1: A galera começa a pegar. A galera tem a criatividade, ó. Vamos lá.
2: Gerson e Varela é bom.
1: Ó. Romeu e Julieta.
2: Isso.
1: Ramon Abateabel e Leila Pereira. Courtois e De Bruyne. Tuchel e Arnold. Maxi Lopes e Icardi.
2: Somenil Valverde.
1: Neymar e craque Neto.
2: Porra, Dona Florinda e seu Madruga.
1: Ai, Lula e Bolsonaro. Dá pra gostar dos esse, dois?
2: Esse é óbvio. Chaves e Kiko, Bambam e Popó.
1: Dona Florinda e seu Madruga. Bom demais. As pessoas merecem ser amadas.
0: É, gente, aí. É impressionante a criatividade, demais. Né? Eu fico impressionada com a criatividade.
3: Pra mim, like, pra mim, de todas as rivalidades, é o Pepe e o Candelabro.
1: Pepe, já tirei a vela. Já vou. A gente muito vai pra bom. Música quando, Tony? Tem tempo?
0: Na verdade, a gente vai pra um break, né?
1: Um break. Coisa...
0: Break.
2: Na Rádio Mix.
0: Na Rádio Mix. Que é isso? Vocês são muito chiques.
1: Segue no YouTube, tropa.
0: Isso.
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1: Mix 8h41, você acabou de curtir Feel Good com Gorillaz aqui na Mix.
2: Ah, eu sabia que você ia falar Gorillaz.
3: Gorillaz é aquela bandinha que nunca existiu?
2: Não, existe. Agora os caras fazem show aparecendo.
3: Ah, tá.
2: Os caras fazem show aparecendo.
3: É porque era desenho,
2: agora.
3: Mas falavam que era mecânico.
2: É o Damon, né? É o cantor do Blur que canta no Gorillaz.
3: Pô, e era do cacete, viu, mano?
2: É, cara.
1: Você pense.
3: Era muito top.
2: Você gosta de Gorillaz, ô Tony?
1: Eu curto pouco, mas curto.
3: Essa daí é
1: a essa toca direto aqui.
3: E os, bonequinhos eram pop demais também, né, mano?
2: Fala aí, Rodrigo Machado. Você tá rindo pra caramba. Você fica vendo o chat rindo, né, cara?
4: Eu tô rindo do chat também, mas
2: você já tá fazendo. Você tá jogando 7x0 ou você tá.
4: Não, 7x0. 7x0 eu ganhei 6 vezes só.
2: E a Hexa campeão?
4: Hexa campeão da Copa.
3: Pô, primeiro campeão que o Brasil, hein?
4: É.
3: Você é bom mesmo, viu, bicho?
4: Não, não sou bom, não. Eu joguei pra cacete pra só ganhar 6 vezes. Mas
3: pô,
4: enfim.
3: Eu também, eu acho que eu joguei, bicho.
2: Eu quero mandar um abraço em informação aqui, hein? Ricardinho Olímpico traz informação.
3: Solta.
2: Gana e Panamá está abaixo da crítica. Jogo horroroso, péssimo nível técnico, tático e disciplinar. Obrigado, Ricardinho Olímpico, pela sua análise.
4: Que
2: Gana
4: uma...
2: e Panamá deve estar
1: muito bom.
3: Isso me
1: muito
3: deu uma felicidade com o placar que eu coloquei no bolão, rapaz.
4: Quanto que você colocou?
3: 3x0, Gana.
4: Eu botei 4x1.
2: Se fosse fácil fazer gol de pênalti, vocês seriam profissionais. Tá dizendo aqui o Giovanni Tim. Mania de ter que desmerecer os outros. É verdade, é verdade.
4: Mas não fui eu, não.
2: O Thiago é o novo Pelé.
4: E eu falei o seguinte: são 22 gols pelo Brentford, sendo 8 ou 9 de pênalti. Ou seja, ele fez mais gols com bola rolando do que de pênalti.
2: O moleque tem mérito.
4: Gols de cabeça. Assim, jogadas em transição, o Brentford joga muito em transição.
2: Não, Rafinha comeu a bola, Vinícius, The Best FIFA, mas botou aqui, ó, camisa amarela, irmão. Quebra pouco.
4: Mas o Blue...
3: Pesa demais.
4: Temos aqui dois áudios interessantes de Danilo.
2: O que que aconteceu? Danilo lateral.
4: Danilo lateral.
3: Barra zagueiro.
2: Danilo Flamengo.
4: Que é uma das lideranças da seleção brasileira.
2: Ele deu coletiva?
4: Ele deu coletiva hoje. E aí eu trouxe dois assuntos aqui. Primeiro, eu vou pedir pra Tony me ajudar. A falta de maturidade da seleção brasileira e também daqui a pouco a gente vai projetar a primeira escalação que vazou. Vazou a primeira escalação.
3: Eu vi duas aí, nenhuma igual.
4: É, semana passada o pessoal cravou, né?
2: Mas tá dando volta aqui na imprensa, hein?
4: Isso, aí quando chegou lá no Juro Beba, a gente peguei assim, o professor Simas do meu lado, eu falei, professor...
2: Nada a ver o time.
4: Deu tudo errado aqui, cara.
2: Deu ruim, Guerreiro.
4: E o pessoal cravando, mas enfim. Vamos ouvir o Danilo. Sobre... O Danilo. Brasil ainda ser imaturo.
5: Fala, Danilo.
6: Talvez depois do jogo da França, em algumas entrevistas, eu falei, pessoal, nós temos que ser claro. Nós não temos a maturidade que uma equipe como a França tem hoje, ou como a própria Argentina tem. Nós não temos essa maturidade enquanto equipe. O que não quer dizer que a gente não pode fazer um bom papel e provar a ganhar e provar a chegar longe. Entretanto, as nossas ferramentas para jogar essas partidas, elas têm que ser diferente. Temos que usar outro tipo de mecanismo para poder enfrentar esse tipo de jogo. Talvez ficar um pouco mais baixo, talvez não pressionar tanto, talvez aceitar em algum momento que a posse de bola e o comando do jogo possa ser do adversário. Isso para mim é maturidade, é saber enfrentar esses momentos.
4: É, tá aí o Danilo, né? Falando. Aliás, aconteceu isso.
2: Eu entendi
4: isso
2: a maturidade que ele quis falar.
4: Sim.
2: Como equipe, né?
4: Exato.
2: Porque jogador maduro a gente tem um monte. Uma maturidade do Brasil como equipe.
4: Como equipe.
2: Ah, tá, entendi.
3: Inclusive, tirando o Igor Thiago, todos no primeiro jogo já tinham jogado Copa.
2: Exatamente.
4: Sim, sim. Por isso que eu... E o Brasil deu a bola para o adversário no... Deu a bola não, né?
3: O Marrocos se impôs
4: então, foi
3: muito,
4: controlado, né, pelo Marrocos no primeiro tempo.
2: Tem mais, Danilo?
4: Tem mais, Danilo. Agora falando sobre Endrick. Situação do Endrick. Porque, assim, tá todo mundo esperando. Quanto que esse cara vai entrar? Cara não, é um garoto. Quanto que o garoto vai jogar, meu irmão? Porque ele tá pedindo passagem aí, falou com o Neymar, pô, eu queria estar lá dentro.
2: Ele tem que pedir passagem mesmo, não dirige?
4: É.
2: Ué, irmão, tá dirigindo há pouco tempo, 18 anos.
4: Danilo sobre Endrick.
6: É um jogador que tem uma potência de perna muito grande, um poder de decisão muito grande. É um jogador que tem estrela, meu amigo, que acontece as coisas, você não sabe por que ele faz gol. Então, assim, é um cara que pra gente, a gente quer ter ele perto. Hoje no treino, quando vocês já não estavam, teve lances e fez gols que você fala, cara, esse moleque, ontem ele deu um chute quase na net, quase tirou o moleque do treino. Assim, é um tipo de jogador que a gente quer ter e que a gente espera que possa ter o maior protagonismo possível dentro da seleção brasileira. Eu sempre falei algumas vezes que tudo que acontece, muitas vezes, não é pra mim, ou pro Casemiro, ou pro Neymar, ou quem é que seja, não. Obviamente nós temos a nossa parcela, mas, meu amigo, é a última chance que nós temos. A seleção brasileira continua com toda essa galera, entendeu? E o que a gente puder e que a gente tiver ao nosso alcance para poder fazer com que eles se sintam realmente importantes, que eles sintam que esse espaço é deles, a gente vai fazer, né?
2: Tá aí.
3: Boa.
2: Danilo, gostei. Porra, eu não sabia dessa que o Endrick afundou na net, não.
3: Pois
2: é. O quarto goleiro do Brasil, isso, né? Que é, inclusive, da base do Flamengo.
3: Pra isso, né?
2: É, pra ser afundado.
4: Pô, afundado pelo...
3: sofrer, né?
4: Agora, você vê que, assim, e até a gente brigou em relação ao Neymar, né? Sim. Ele calçou chuteira. Só que a imprensa só viu 15 minutos de treino, né? A gente não viu o que aconteceu depois, né? E essa é uma situação que a gente... Lógico que a gente não vai ver. A gente, que eu tô falando da imprensa, né? A gente não vai conseguir acompanhar o treino todo. Depois teve tudo isso aí que o Danilo descreveu, né, Blue?
2: Com certeza, porque teve treino do Brasil. Vitor Kovac, a parada é a seguinte... O inglês está comemorando 2 gols do Kane. O argentino, 3 gols do Messi. O português, beleza. Tá na expectativa ainda para ver o robozão, que tá perto do milésimo gol.
3: 27.
2: Enfim, vários caras aí na Copa do Mundo. E o brasileiro? A galerinha que tá lá cobrindo a seleção, eu vi assim hoje. Quando o Neymar passou na frente deles indo pro treino. Ai, graças a Deus. Ai, agora vai. Meu Deus do céu. E filmando emocionado. Aí o Neymar virou pra galera e falou: vocês estavam ansiosos, né, com saudade. Sei lá o que ele falou, meu.
3: Tava com saudade.
2: E a galera, lógico.
4: Tava com saudade de mim.
2: Meu Deus do céu. Pô, fala pra eles, ô bonitinho, que Salvador da Pátria foi uma novela de 1989 da TV Globo. E a gente tá em 2026, Vitor Kovac.
3: Exatamente.
2: O Neymar tá fazendo a transição do tênis pra chuteira e o nego tá comemorando isso.
3: Cara, isso é preocupante por dois motivos. Claro que o Neymar é craque. Ele... condições de jogo, ele tem que jogar. Se titular, eu não sei. Porque o que ele faz com a bola também é o que hoje precisa, até na seleção brasileira. Mas a galera tem que entender o seguinte, cara. É preocupante pela carência que o brasileiro tá tendo, né? De novos ídolos. Isso daí já não é de hoje. Eu acho que a maioria da geração atual, né, que hoje está ligada em futebol, nunca viu o Brasil ser campeão. Então isso também tem esse apelo pelo Neymar, daquela emergência ali de ter o Neymar em campo. Só que, cara, olha a fala do Danilo, mano. A fala do Danilo mostra que talvez a maior esperança pra nós brasileiros seja o Endrick.
4: É. Mas olha só, pra te interromper aqui, porque a gente precisa debater daqui a pouco, rapidamente,
3: sim,
4: a escalação que já saiu. Será, sim, a escalação de sexta-feira? Acho improvável que seja, mas enfim.
2: É. E vamos falar do Neymar.
4: Alisson
2: também.
4: Danilo na vaga do Ibanez. Lateral direito.
3: Esperado.
4: Marquinhos, Léo Pereira na vaga do Magalhães e Douglas Santos. Meio de campo, Fabinho, Bruno Guimarães. E aí, 4-2-4, né? Martinelli, Luiz Henrique, Vini Júnior e Igor Thiago.
2: Uma chance. Vai chegar na hora, o Antilotti vai trocar
4: tudo.
2: Eu acho
4: que não vai ser nada disso.
3: Cara, se for isso aí, o Antilotti, porra, tá decepcionando bastante.
2: Não, nenhuma chance. É. Nenhuma chance. E, sinceramente, desistir de ficar... especulando a escalação do Antelote. Eu vou passar um recadinho aqui, já a gente volta pra falar do Neymar. Porque, mano, vocês viram o comercial novo da Brahma, né? Papo reto. Ficou absurdo. Não é aquele comercial de Copa genérico, não, tá ligado? A gente se vê ali, vê o tiozinho do bar, o barbeiro da esquina, o amigo que fala que não vai se iludir e se ilude. Isso que é Brasil. Se ilude igual o Rodrigo Machado aqui, cara. E ainda encheram de referência pra lembrar que a gente já venceu quando ninguém acreditava. Já começa com uma jogada de 94, que foi tão improvável que deixou aquela pinta de sorte de campeão ali. Quem lembra tá ligado. E tem também aquela cobrança de falta contra a Inglaterra que todo mundo esperava o cruzamento e foi direto pro gol. Tem o gol do Penta, que o melhor goleiro do mundo largou a bola no pé do Ronaldo. Qual era a chance daquilo acontecer, mano? Nenhuma. E tem o Ronaldo também, tem o Antelote. É puro cinema, vale a pena assistir, ó. Então pra você que tá aí com esse papo de esse ano não dá, ai, esquece isso daí, pô. A nossa mística já venceu as probabilidades 5 vezes. Copa do Mundo é isso, Copa é isso, é emoção, é mística, é acreditar antes de ter certeza mesmo. Tá liberado acreditar, o Hexa vem Brahma. 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
4: Eu acredito, vamos.
3: Vambora, vai dar certo.
1: Vai, Brasil.
2: Eu tô com um momento bom, hein? Falando de Neymar e falando de acreditar. A parada é a seguinte, Rodrigo Machado.
4: Oi, fala comigo.
2: E assim, a nível de informação, tá? O Neymar, ele tá naquela parte de transição física, pro, sim, torcedor que tá ouvindo a gente agora no carro, em casa, enfim. Ele não é esperado ainda contra o Haiti, perfeito, nesta sexta-feira. A expectativa é que ele jogue alguns minutos contra a Escócia, o terceiro jogo do Brasil nessa fase de grupos, e aí já fique pronto pra fase mata-mata. Queria que você tecesse comentários sobre isso, sobre essa evolução do Neymar, que inclusive completa um mês hoje, exatamente um mês hoje, da lesão que ele sofreu naquele jogo contra o Coritiba pelo Campeonato Brasileiro. Foi no dia 17.
4: Bem, eu temo esse jogo da Escócia. Por quê? A Escócia é um time muito físico. É um time que bate muito. Pelo menos no primeiro jogo bateu uma barbaridade. E assim...
3: E no Haiti.
4: E o jogo foi 1-0 só, né? 1-0 Escócia.
3: Marca muito bem, mas ataca muito mal.
4: O time é bem limitado da Escócia. O Enzo discordou. Falou que não, que é um bom time. Eu falei, cara, pra mim, pelo que eu vi até agora, de amistoso, do primeiro jogo...
3: Vamos ver o Brasil ganhar de 1-0 do Haiti, se a opinião dele vai ser essa.
4: Não, então, eu não gostei do time da Escócia, que, beleza, no último amistoso ganhou de goleada da Bolívia. Aqui é uma seleção, digamos assim, semelhante. Não, é melhor, né? É melhor do que o Haiti, tá? Presumo eu, né? Mas vamos lá. Hoje eu vejo o Neymar ganhando poucos minutos. Eu colocaria, até pelo que o Ancelotti falou, o Neymar de falso 9. Eu tinha uma tese que eu utilizaria o Neymar como um jogador para ser o 10 da seleção. 10 não só na camisa, mas também de função, de municiar os atacantes. Uhum. Eu também enxergo isso. O Pet veio aqui e falou a mesma coisa.
2: Atrás do atacante.
4: Uhum. Porque no Santos ele tem dado bons passes. Se ele não faz tantos gols assim, ele é muito inteligente. Ele tem umas sacadas...
2: Inicia as boas jogadas.
4: Exatamente. É um cara que inicia boas jogadas. Ele é muito lúcido. Apesar de não ter mais a força física, de não ter mais aquela habilidade... Habilidade não, perdão.
2: Velocidade.
4: Velocidade que ele tinha antigamente. Mas eu acho, Blue, que se ele ganhar poucos minutos C contra a Escócia, ele vai entrar na função de 9. Parado ali, sem essa coisa de ter que voltar pra marcar, né? De ajudar a marcação. E se pintar uma bolinha pra ele, com todo o respeito ao Igor Thiago...
2: Pô, irmão. Não, aí ele não perde.
4: Se ele girar o corpo e fizer o pivô, alguma coisa que seja, vai ser melhor do que o Igor Thiago.
2: O que pra mim pega é que o Neymar não vai se aquietar, tipo o Cristiano Ronaldo hoje, parado lá na frente esperando o time jogar. Sim. Ele vai ficar puto pra vir atrás pra buscar essa bola, né, Kovar? O Neymar não tem essa característica, ele precisa.
3: Não tem.
2: Ele precisa se ativar no jogo o tempo todo. A bola
3: eu
2: precisa
3: acho passar que se por ele for munido e alimentado, ele até tira um pouco essa ideia. Mas não vai acontecer.
2: Ele tá sem comer na Copa? Qual que é da parada?
3: Ele tá 5 minutos.
2: Só no macarrão instantâneo, tá magrinho.
3: Fome de gol, né? Fome de gol, o poker tira a fome.
2: Aliás, macarrões instantâneos podem anunciar aqui, viu?
3: Pode.
2: Aquele com vitamina.
4: Estamos aguardando.
3: Sabor picanha, né?
2: Estamos chegando, sabor. Sabor. O Neymar, por enquanto, ele tá sabor jogador de Copa do Mundo.
4: Falamos pouco sobre Inglaterra.
3: Melhor jogo da Copa, ponto.
4: Mas, cara, pô, o Harry Kane é um absurdo.
3: E olha,
4: a Inglaterra
2: a máquina, né?
4: Passou
3: Croácia mesmo perdendo de 4-2.
2: Jogou muito,
4: vai se classificar.
3: Pode surpreender na Copa do Mundo.
4: Acho que bate segundo ali no grupo.
2: Estamos chegando no final, Tony.
1: É hora de dar tchau. Entretanto, todavia, amanhã estaremos de volta, 8 horas da noite, com mais charla, com mais novidade. Quem sabe uma nova perspectiva aí de escalação. Essa escalação que tá virando episódio de hoje. Escalação.
3: Que é sexta, vai ter Pelé.
1: Beijo, gente. Boa noite. Charla na Mix volta amanhã, hein?
0: Tchau. 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
5: Fala galera da Mix, aqui quem fala é o Bruno Martini. E uma história de Copa que eu me lembro é a história... A Copa de 2002 foi uma Copa que me marcou bastante. Que eu lembro da gente acordando durante a madrugada pra assistir os jogos. Eu era molequinho ainda, então eu lembro muito dos meus avós. Que eu gostava de ficar na casa dos meus avós. Então eu sempre acordava de madrugada pra assistir o jogo junto com a minha avó e com o meu avô. Então foi uma Copa que foi muito marcante pra mim e muito especial. E ainda mais de ver um grande ídolo pra mim, que é o Ronaldo Fenômeno. Que ele acabou vindo se aposentar no meu time. Então, isso foi muito especial. E 2002, pra mim, acho que foi a Copa que mais me marcou.
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10: 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Destacando a situação tranquila. Já por Botafogo, motorista que tá pelas principais vias do bairro, que é o caso ali da Mena Barreto, Muniz Barreto, voluntários da Pátria Rua São Clemente, já começa a encontrar boas condições por lá. 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